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7: Síntese informativa neste sábado na Voz de Reguengos. Neste fim de semana, as piscinas municipais Vítor Martelo em Reguengos de Monsaraz estão a receber os campeonatos regionais de verão Aqua Instinct, natação pura. A prova resulta de uma organização conjunta da Associação de Natação do Alentejo e da Associação de Natação do Interior Centro. Nestes dias, a piscina olímpica estará reservada para prova e, como tal, a entrada nas piscinas municipais Vítor Martelo está sujeita ao pagamento de meio bilhete, conforme a tabela de preços em vigor. GNTK e Bispo são os cabeças de cartaz do 14º Habana Viana Festival Jovem, que vai decorrer em Viana do Alentejo entre os dias 10 e 12 deste mês. Esta edição, à semelhança das anteriores, vai ter lugar na Quinta da Joana, e o programa deste evento, dedicado aos jovens, inclui atuações musicais, campismo e animação. Ao longo dos três dias, além dos concertos, o festival recebe ainda também as atuações de Corda Bamba, Remember Zona D, Onda Flamenco e Sequência de Funk, mais DJ Silva, para além de outras atividades. A Câmara Municipal de Mourão efetivou mais um apoio à Associação Humanitária dos Bombeiros Voluntários de Mourão. Foi apresentada uma nova ambulância integralmente financiada nesta sexta-feira pelo município no valor de 64.850 euros. A nova ambulância, com equipamento tipo A2 da marca Volkswagen, modelo Crafter L3H3 de 7 lugares, pretende reforçar a frota da Associação e colmatar lacunas existentes, melhorando o serviço prestado às populações do concelho. O Parque de Feiras e Exposições de Estremoz volta a ser o ponto de encontro do movimento desportivo do concelho, com o arranque de mais uma edição da FIDMOS, a Feira Internacional do Desporto de Estremoz. O certame foi inaugurado ontem e reuniu clubes, associações, entidades privadas e atletas de diferentes modalidades, assumindo-se como uma das maiores iniciativas de promoção do desporto na região. Durante dois dias, o evento deve mobilizar cerca de 4 mil participantes, desde os mais jovens aos séniores, proporcionando demonstrações, atividades e momentos de convívio que evidenciam a diversidade da prática desportiva existente no concelho. Finalmente, olhamos para a previsão do tempo. Neste sábado, continuamos sob aviso vermelho no distrito de Évora. Espera-se um dia de céu pouco nublado ou limpo, vento a soprar fraco, com uma temperatura máxima de 43 graus em Reguengos de Monsaraz. Logo à noite, a mínima 10 aos 24. Continuação de um bom fim de semana.
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1: Já
13: Português.
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2: Síntese informativa neste sábado na Voz de Reguengos. Neste fim de semana, as piscinas municipais Vítor Martelo em Reguengos de Monsaraz estão a receber os campeonatos regionais de verão Aqua Instinct Natação Pura. A prova resulta de uma organização conjunta da Associação de Natação do Alentejo e da Associação de Natação do Interior Centro. Nestes dias, a piscina olímpica estará reservada para prova e, como tal, a entrada nas piscinas municipais Vítor Martelo está sujeita ao pagamento de meio bilhete, conforme a tabela de preços em vigor. GNTK e Bispo são os cabeças de cartaz do 14º Abana Viana Festival Jovem, que vai decorrer em Viana do Alentejo entre os dias 10 e 12 deste mês. Esta edição, à semelhança das anteriores, vai ter lugar na Quinta da Joana e o programa deste evento, dedicado aos jovens, inclui atuações musicais, campismo e animação. Ao longo dos três dias, além dos concertos, o festival recebe ainda também as atuações de Corda Bamba, Remember Zona D, Onda Flamenco e Sequência de Funk, mais DJ Silva, para além de outras atividades. A Câmara Municipal de Mourão efetivou mais um apoio à Associação Humanitária dos Bombeiros Voluntários de Mourão. Foi apresentada uma nova ambulância integralmente financiada nesta sexta-feira pelo município no valor de 64.850 euros. A nova ambulância, com equipamento tipo A2 da marca Volkswagen, modelo Crafter L3H3 de 7 lugares, pretende reforçar a frota da Associação e colmatar lacunas existentes, melhorando o serviço prestado às populações do concelho. O Parque de Feiras e Exposições de Estremoz volta a ser o ponto de encontro do movimento desportivo do concelho, com o arranque de mais uma edição da FIDMOS, a Feira Internacional do Desporto de Estremoz. O certame foi inaugurado ontem e reuniu clubes, associações, entidades privadas e atletas de diferentes modalidades, assumindo-se como uma das maiores iniciativas de promoção do desporto na região. Durante dois dias, o evento deve mobilizar cerca de 4 mil participantes, desde os mais jovens aos séniores, proporcionando demonstrações, atividades e momentos de convívio que evidenciam a diversidade da prática desportiva existente no concelho. Finalmente, olhamos para a previsão do tempo. Neste sábado, continuamos sob aviso vermelho no distrito de Évora. Espera-se um dia de céu pouco nublado ou limpo, vento a soprar fraco, com uma temperatura máxima de 43 graus em Reguengos de Monsaraz. Logo à noite, a mínima 10 aos 24. Continuação de um bom fim de semana.
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6: Obrigado por estares aqui.

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É com enorme orgulho que a Garmin partilha que o dissidente da colheita selecionado branco 2024 foi distinguido no concurso Escolha do Mercado 2026, promovido pela revista Grandes Escolhas. 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A Carmim agradece por fazerem parte deste percurso.

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1: Síntese informativa neste sábado na Voz de Reguengos. Neste fim de semana, as piscinas municipais Vítor Martelo em Reguengos de Monsaraz estão a receber os campeonatos regionais de verão Aqua Instinct Natação Pura. A prova resulta de uma organização conjunta da Associação de Natação do Alentejo e da Associação de Natação do Interior Centro. Nestes dias, a piscina olímpica estará reservada para prova e, como tal, a entrada nas piscinas municipais Vítor Martelo está sujeita ao pagamento de meio bilhete, conforme a tabela de preços em vigor. GNTK e Bispo são os cabeças de cartaz do 14º Abana Viana Festival Jovem, que vai decorrer em Viana do Alentejo entre os dias 10 e 12 deste mês. Esta edição, à semelhança das anteriores, vai ter lugar na Quinta da Joana, e o programa deste evento, dedicado aos jovens, inclui atuações musicais, campismo e animação. Ao longo dos três dias, além dos concertos, o festival recebe ainda também as atuações de Corda Bamba, Remember Zona T, Onda Flamenco e Sequência de Funk, mais DJ Silva, para além de outras atividades. A Câmara Municipal de Mourão efetivou mais um apoio à Associação Humanitária dos Bombeiros Voluntários de Mourão. Foi apresentada uma nova ambulância integralmente financiada nesta sexta-feira pelo município no valor de 64.850 euros. A nova ambulância, com equipamento tipo A2 da marca Volkswagen, modelo Crafter L3H3 de 7 lugares, pretende reforçar a frota da Associação e colmatar lacunas existentes, melhorando o serviço prestado às populações do concelho. O Parque de Feiras e Exposições de Estremoz volta a ser o ponto de encontro do movimento desportivo do concelho, com o arranque de mais uma edição da FIDMOS, a Feira Internacional do Desporto de Estremoz. O certame foi inaugurado ontem e reuniu clubes, associações, entidades privadas e atletas de diferentes modalidades, assumindo-se como uma das maiores iniciativas de promoção do desporto na região. Durante dois dias, o evento deve mobilizar cerca de 4 mil participantes, desde os mais jovens aos séniores, proporcionando demonstrações, atividades e momentos de convívio que evidenciam a diversidade da prática desportiva existente no concelho. Finalmente, olhamos para a previsão do tempo. Neste sábado, continuamos sob aviso vermelho no distrito de Évora. Espera-se um dia de céu pouco nublado ou limpo, vento a soprar fraco, com uma temperatura máxima de 43 graus em Reguengos de Monsaraz. Logo à noite, a mínima 10 aos 24. Continuação de um bom fim de semana.
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21: Sejam então todos muito bem-vindos a mais uma conversa sérias deste 4 de julho de 2026. Conforme temos vindo a anunciar, hoje o nosso convidado é o Presidente da Junta de Freguesia de Reguengos de Monsaraz, Pedro Miguel Varela Mata da Conceição. Vai no seu segundo mandato, 4 anos e 8 meses de governação. Sr. Presidente, muito boa tarde para si também. Muito obrigado por aceitar o nosso convite.
22: Olá, boa tarde António Luís. É um prazer, uma vez mais, estar nos estúdios da Rádio Voz de Reguengos. É bom aqui estar, é bom ser convidado para podermos falar um pouco sobre aquilo que é a freguesia de Reguengos de Monsaraz, o percurso que temos vindo a fazer, o trabalho que fazemos em prol dos nossos fregueses. É sempre bom dar essa informação e fico extremamente contente, extremamente, é importante que a rádio do nosso concelho, a Rádio Voz de Reguengos, dê este tempo e este espaço de antena para que nós possamos realmente falar um pouco mais e que os ouvintes possam ficar um pouco mais esclarecidos.
21: Muito bem. Sabendo o que sabe hoje, o Pedro, há quase 5 anos, voltaria a fazer o que fez? Estar disponível para esta vida pública autárquica?
22: Voltaria, a verdade seja dita, que há 5 anos atrás não foi fácil de aceitar o desafio, quando fui convidado na altura pela Comissão Política do Partido Social Democrata para encabeçar a lista à Junta de Freguesia de Reguengos de Monsaraz, eu não tinha a certeza que se seria ou não a pessoa indicada para o cargo. A verdade é que, porque não tinha qualquer tipo de experiência política, era uma pessoa envolvida no meio associativo, sem dúvida alguma, no meio social, com um conhecimento enorme de Reguengos de Monsaraz, porque nasci e vivi sempre em Reguengos, e desempenhei algumas funções, principalmente no mundo associativo, mas não tinha uma ideia do que é que seria governar uma freguesia, o que é que seria ser o representante das pessoas de Reguengos de Monsaraz. Hoje, passados esses 5 anos praticamente, eu posso dizê-lo com mais certeza que realmente foi um desafio.
21: Qual é o retorno? Como é que se sente 5 anos depois?
22: Sim, muito mais seguro, sem dúvida alguma. Dar-nos a possibilidade de trabalharmos para os outros, dar-nos uma bagagem enorme em termos do conhecimento que vamos tendo.
21: Muito desconhecido, muita crítica.
22: O que é normal.
21: A insatisfação das pessoas, porque o buraco da rua, o cano que está roto, a coisa que não funcionou, já pedi várias vezes, não está ainda feito.
22: O que é normal acontecer, e essa crítica, vamos ver, eu venho de uma área, e a minha vida profissional, também trabalhei sempre muito com a reclamação e com a crítica, e isso deu-me também, e é uma aprendizagem enorme também, que tive e vou tendo, que é a crítica, a reclamação.
21: Como é que se lida com isso?
22: Tem que se lidar de uma forma positiva, porque faz-nos sermos e estarmos mais empenhados na resolução das situações. Muitas vezes elas não se conseguem resolver no imediato, muitas vezes demoram algum tempo para resolver, mas o haver, e quando as pessoas se dirigem a nós, é porque existe confiança, é porque a pessoa tem confiança que realmente há alguém... Sim, mas isso todos precisamos. Agora, há pessoas que necessitam das situações resolvidas e não chegam junto do Presidente da Junta, apesar do Presidente da Junta andar na rua diariamente, e todos sabem, e conhecem perfeitamente, e já vou com mais de um mandato, não é? As pessoas sabem perfeitamente, podem chegar junto a mim, muitas vezes sou eu próprio que chego junto das pessoas, a questionar as pessoas, e é importante que haja essa queixa, que haja essa reclamação, porque faz-nos e obriga-nos a termos que trabalhar.
21: Há algum episódio mais marcante nestes quase 5 anos de atividade política?
22: Tem sido vários.
21: Sim, mais marcante, algo que a pessoa reclama, tem razão, mas eu não consigo resolver.
22: Sim, há muitas situações que não dependem da freguesia. Vamos ver, a autarquia, a junta de freguesia, não tem as mesmas condições e não está tão capacitada como está uma autarquia municipal, como está a Câmara Municipal. E muitas das situações, nós não temos essa delegação de competências para poder solucionar, para poder resolver. Por exemplo, dentro da cidade de Reguengos, um exemplo é a calçada. E nós temos, e há muitas situações e muitas ruas em que a calçada não está nas melhores condições. É-me transmitido isso, é-me abordada pelas pessoas a necessidade de resolver essas situações, que não passam diretamente por nós, mas somos um veículo de transmissão de informação e de solicitar junto da autarquia do município de Reguengos de Monsaraz que haja esse trabalho de resolução e de reparação. Portanto, é extremamente importante que as pessoas não se centralizem apenas na Câmara Municipal, mas que também venham ter com a Junta de Freguesia, porque nós poderemos também colaborar e ajudar na resolução dessas situações.
21: Por exemplo, uma das situações que estou aqui a lembrar, talvez mais críticas, terá a ver com a habitação, nomeadamente a habitação da etnia que circula na nossa cidade, que é um problema que se tem vindo ao longo dos anos, há muitos anos, a eternizar. Aquele bairro que está degradado, em que não há água, que não há esgotos, não há condições mínimas, certo, que se possam aceitar para que as pessoas vivam ali, e que continua sem se resolver. Isso é um problema para a Junta de Freguesia.
22: É um problema não só para a Junta de Freguesia, é um problema para toda a comunidade. Até porque as pessoas sejam...
21: políticos resolver.
22: Certo, exatamente. E aí...
21: Mas não está resolvido.
22: Não, realmente não está. Não está, e é uma das áreas, a habitação é uma das áreas que a Câmara Municipal tem e tem departamentos que estão focados nessa necessidade de resolução e que estão a trabalhar também para que possa ser resolvido. Agora, isso é um problema...
21: Isso nós já ouvimos aqui há anos atrás, até antes da governação laranja que está neste
22: certo
21: momento.
22: Sem dúvida. Mas, Sónia Luísa, mas isso é um problema que existe não só em Reguengos, infelizmente, não é só em Reguengos, mas é transversal a todo o país. Se formos ver, qualquer Câmara Municipal no Alentejo, onde temos muitas pessoas e muitas situações idênticas, está a passar pelo mesmo. Porque a necessidade de habitação realmente é não é um assunto para resolver. Agora, não se consegue. Vamos ver. Não é só essas pessoas da etnia que têm necessidade de habitação. Temos dentro da população muitas pessoas com essa necessidade e tem que tentar resolver essa situação.
21: As conversas têm tido sobre esta matéria, se pudermos dissecar um bocadinho a situação, o que é que vocês falam? Pegando neste caso, que se calhar, porventura, há mais necessidades, mas será, digamos, o caso mais extremo, que engloba mais famílias. O que é que vocês falam? Qual é o principal problema? É tirá-las dali e colocar no outro lado? É subdividi-las pelo meio da povoação?
22: Não, até porque não é tirá-las, não é subdividi-las, porque temos vários exemplos de famílias da etnia que estão, várias, têm moradias dentro da cidade de Arguengos e noutras aldeias. Portanto, as pessoas não estão apenas cingidas à Pedra Escorregadia, estamos a falar da Pedra Escorregadia. Portanto, há várias famílias que estão, pelo concelho todo, estão em várias habitações e têm-se resolvido alguns problemas. Agora, não se conseguem resolver todos porque o número de habitações são muitos.
21: Essas pessoas não trabalham, não lhes fornecem trabalho para que elas tenham rendimentos, para que elas possam, por seus próprios meios, funcionar, comprar a casa delas, sobreviver como as outras pessoas normais.
22: Pois é, mas isso não tinha essa solução, de certeza. Nem eu, nem o Tony Luís consegue ter essa solução. Até porque todos nós, eu trabalho, desde a idade que tive e a necessidade de trabalhar, comecei a trabalhar. Fui à procura de emprego, fiz os meus estudos, fui à procura de emprego e estou a trabalhar. Portanto, essas pessoas também, sendo ou não de etnia, também podem procurar o seu emprego e trabalhar. Portanto, certamente, e há muitas dessas pessoas que trabalham. Mas nós temos noção e conhecimento que essas pessoas também trabalham.
21: Mas, por exemplo, a autarquia podia ser um meio de lhes arranjar trabalho. Temos as bermas das estradas todas por limpar, por exemplo.
22: Mas essas pessoas não têm que ser só cingidas a esse trabalho. Há pessoas que certamente também têm outras competências e poderão trabalhar noutras áreas. Sim. Nós, na Freguesia de Arguengos de Monsaraz, já tivemos pessoas de etnia a trabalhar connosco, a trabalhar em várias funções, e sempre que há a possibilidade ou que há alguém que vai junto à Junta de Freguesia e pede o apoio para vir trabalhar, claro que sim, nós estamos abertos e a porta está aberta para podermos dar trabalho a essas pessoas. Agora, isso é uma situação, nós estamos a falar de etnias, mas também temos as situações de pessoas que usufruem dos rendimentos sociais, e isso hoje está muito em voga e muito falado pela Assembleia da República, em que dessas pessoas, muitas delas estão a trabalhar através de programas, e nós temos na Junta de Freguesia e na Câmara também existe algum número de pessoas que trabalham que têm esses rendimentos, e muitos outros que os tenham, se tiverem esse interesse para trabalhar, e as pessoas, elas próprias, vêm ter connosco e vêm-nos dizer isso, e as pessoas estão a trabalhar.
21: O Pedro é apologista da ideia da governação atual nacional, em que essas pessoas, para receberem o rendimento mínimo, têm que ter um trabalho?
22: Vamos ver, há exceções, não é? Nem todas as pessoas poderão, claro, nem todas as pessoas, nós temos que ter noção disso, não é? Óbvio. Agora, temos que também perceber que os rendimentos sociais e aquilo que o Estado português participa com um valor para certas pessoas, por um azar de vida ou por uma situação que lhes ocorreu, o Estado português tem a obrigação de ajudar, mas passado algum tempo, as pessoas também têm por elas próprias dar um passo à frente, e o passo à frente é fazer também pela vida, não é?
21: Mas elas não darão porquê? Porque se ajeitaram aquele rendimento?
22: Possivelmente.
21: E sobrevivem com aquele rendimento e às tantas já estão habituadas e é suficiente?
22: Possivelmente, e nós vamos ver, isso já vem há uns anos para cá, nós acompanhamos isso, que talvez há mais de uma década ou duas que existem esses rendimentos e existem pessoas que realmente estão acomodadas a viver dessa forma.
21: Foi o António Guterres que instituiu esse
22: rendimento. Exatamente, há muitos anos atrás. Portanto, há necessidade, há pessoas que realmente têm essa necessidade, sem dúvida alguma, e temos conhecimento de muitas dessas situações, mas há outras situações em que as pessoas poderiam realmente tentar arranjar um emprego, tentar trabalhar, porque nós dizemos hoje, e fala-se também muito nisso, que há falta de mão de obra. Uhum. Falta de mão de obra em muitas atividades. E é verdade que há.
21: Como e é depois que fica que haja um punhado de
22: exatamente,
21: gente,
22: exatamente,
21: falta de mão de obra,
22: exatamente. Mas isso é uma situação que realmente.
21: Mas aí, para... ainda devia acudir a ação social, os técnicos da ação social, junto dessas pessoas, no sentido de lhes fazer compreender que o rendimento mínimo, que é uma coisa para já diminuta, em termos de subsistência de vida, de projeto de vida, consistência de vida e tudo isso. E que era importante que elas tivessem um complemento trabalhando para o efeito.
22: Concordo.
21: Isso é feito.
22: Concordo perfeitamente com isso.
21: Isso é feito para a ação social.
22: inclusivamente até é feito em algum...
21: social do município, das
22: juntas de freguesia? Sim, sim, no município, neste caso no município, a junta de freguesia de Reguengos não tem essa capacidade e não tem essa função, infelizmente. Mas do município, sim, há equipas que trabalham, que vão junto das pessoas. Há várias ações que são feitas e direcionadas para essas pessoas, sensibilizando essas pessoas para a necessidade de realmente arranjar emprego. E existe, inclusivamente, dentro do CLDS, o 5G, neste caso, também ofertas de emprego. E vão ter com as pessoas, para dar-lhes conhecimento das ofertas de emprego que existem. Agora, esse passo tem que ser dado pelas próprias pessoas.
21: Portanto, não está a resultar.
22: Acho que não.
21: Fazer algo mais.
22: Uma vez mais digo, isto é transversal a todo o país, infelizmente.
21: Bem, voltamos ao Pedro Mata, Presidente da Junta de Freguesia, um homem que, como falámos, se iniciou nesta carreira política de serviço público. Onde é que este homem, hoje aqui presente no Conversas Sérias, pretende chegar profissionalmente, politicamente, publicamente?
22: Olha, profissionalmente sou funcionário da antiga Portugal Telecom, portanto já desde 2000 eu era funcionário dos Correios, do GTT, depois passei em 2000 para a Portugal Telecom, então, inclusive tive durante esses anos todos, já foram várias as empresas, que hoje em dia é Altice, e tenho o meu lugar na empresa. O dia que terminar a minha vida política, irei regressar à empresa e irei continuar os projetos que a empresa tem para mim. Em termos políticos, neste momento sou Presidente da Junta de Freguesia de Reguengos, ao qual me orgulho bastante, não sei, vamos ver, até lá, vamos ver.
21: Um cargo de vereador aceitaria perfeitamente?
22: Não poderei dizê-lo aqui. Eu julgo que há sensivelmente 4 anos também estive aqui neste estúdio e foi-me colocada a mesma questão, idêntica, e a minha resposta foi aquela que eu posso dar hoje. Hoje sou Presidente de Junta de Freguesia, tenho a confiança dos reguenguenses que votaram em mim, tenho a confiança do partido que me apoiou, que foi o Partido Social Democrata, e estou a desempenhar essa função para a
21: Mas
22: qual fui chamado.
21: Que esteja num projeto de político, público, mais consistente, mais duradouro. 3 anos passam rápido.
22: Sim, passam, mas os projetos em termos autárquicos não passam apenas pela cabeça de uma pessoa. E é bom que se pense nisso.
21: Passa de um grupo,
22: exatamente,
21: do qual o meu amigo faz parte.
22: Exatamente. Portanto, é dentro desse grupo com o qual eu faço parte, irá haver as soluções, irá haver as possibilidades, mas neste momento não se passa ainda nisso. Neste momento não se passa isso. Neste momento o foco será mesmo realmente fazer e desempenhar o trabalho pelo qual os renguenses votaram, que é ser Presidente da Junta de Freguesia.
21: E o anseio do Presidente?
22: Não, o anseio do Presidente...
21: O interior?
22: O interior é esse mesmo, é trabalhar diariamente. E quem me conhece, o Dr. Luís conhece-me já há bastantes anos, sabe perfeitamente que eu sou daquelas pessoas que arregaça as mangas e para fazer aquilo que se propôs fazer. E é isso que eu estou a fazer. Portanto, eu não me propus em 2025, para as eleições, não me propus que daqui a 4 anos seja candidato à Junta de Freguesia ou não. Eu propus-me que durante estes 4 anos, 25 a 29, seja o Presidente da Junta de Freguesia.
21: Muito bem. Até agora, nestes quase 5 anos, eu perguntaria que marca consistente é que o Pedro já deixou no Conselho de Reguengos?
22: Na freguesia de Reguengos. Olha, eu quando cheguei à Junta de Freguesia de Reguengos, achei que era uma freguesia que estava parada. Faltava dinâmica. Não tinha a freguesia com que víamos os números, já explico. Víamos inclusivamente o número de atendimentos que são feitos hoje comparados com o que eram feitos em 2021, quando nós entramos. A freguesia tem várias competências. Dentro dessas competências tem que desenvolver trabalho. Esse trabalho tem que ser visível e tem que ser reconhecido, e as pessoas têm que saber que realmente a freguesia tem, que é responsável por fazer várias atividades, e tem que ser identificada como tal, tem que ser responsável, tem que não só receber os louros, mas também tem que ser responsabilizada quando as coisas correm menos bem.
21: Que marcas?
22: E deixamos essa marca, deixamos uma marca de dinâmica. A freguesia de Reguengos de Monsaraz hoje é uma freguesia dinâmica, tem uma agenda cultural, coisa que não tinha. Tem uma preocupação que é servir e fazer com que as populações estejam mais bem servidas hoje que estavam há tempos atrás. E isso nós estamos a conseguir fazê-lo. Nós temos e percebemos isso perfeitamente. Nós vimos o desenvolvimento que foi criado em termos das competências da freguesia, que hoje são muito melhores que eram em 2021. Não haja dúvida alguma. Nós entramos em 2021, posso dizê-lo, tínhamos um autocarro que tinha já mais de 20 anos. Portanto, não podia transportar crianças abaixo dos 16 anos. Um autocarro servia, um autocarro ainda hoje está na garagem da Junta de Freguesia, mas já tinha o seu número de anos. Havia a necessidade de fazer a aquisição de um novo autocarro. Nós empenhámos-nos para fazer o quê? Comprar um novo autocarro. Permite fazer o transporte de crianças abaixo dos 16 anos. O que é que nós fizemos? Esse autocarro foi adquirido, adquirimos o autocarro de um ano para o outro, fizemos uma aquisição com um valor muito abaixo do que ele hoje custa, ou que custava após a nossa aquisição, e permite-nos fazer transporte de todas as crianças do ensino, desde o ensino infantil, jardins de infância, primeiro ensino básico. Não era feito.
21: Não era feito. Buscar as crianças até aos montes.
22: Mas isso continuamos a fazer. Mas não era feito. Sabe qual é que é o valor que as escolas pagam, que os pais, inclusivamente, pagariam se tivessem que alugar autocarros para fazer as visitas de estudo, para fazer outro tipo de encontros e levar as crianças para algum lado? Sabem quanto é que isso custa? Uma viagem a Lisboa hoje fica perto dos 1.000 euros, um autocarro. E Junta de Freguesia consegue fazer com que esses mesmos alunos vão e os pais não tenham qualquer tipo de despesa, a escola não tem qualquer despesa.
21: Portanto, isso já patrocinava essas visitas de estudo?
22: Não. O autocarro da Junta, quando nós entrámos, em 2021, tinha mais de 20 anos. Não podia fazer. Só com crianças acima dos 16 anos. Portanto, mas o maior número de crianças que fazem essas viagens são todos abaixo dos 16 anos.
21: Por falar em autocarros, o município tem prometido para serem dois autocarros verdes elétricos.
22: Certo, certo.
21: Nunca mais aparece. Parece que estão comprados.
22: Não, isso não essa questão é.
21: Aqueles circulam pela freguesia de Reguengos.
22: Vamos ver, essa questão terá que ser colocada à Câmara Municipal e não ao Presidente da Junta de Freguesia. Mas posso dizer. Certo, posso dizer. Sim.
21: Não circulam ainda.
22: Não circulam porque tem que existir um regulamento, julgo eu, um regulamento para permitir a utilização desses veículos. Sei que eles já estão. Já foram entregues à Câmara Municipal, portanto agora em termos dos times não poderão responder porque possivelmente por isso mesmo,
21: e
22: possivelmente
21: o Presidente não tem que pressionar o município para que isso aconteça. Sim,
22: certo, mas como digo, António Luís, é uma situação que requer que exista um regulamento, ele ser ou não aprovado, acho que isso aí já depende mesmo da Câmara Municipal. Sim, possivelmente não deverá demorar muito tempo, e já falei com a senhora Presidente sobre a situação, portanto sabe mesmo para muito breve a utilização dessas duas viaturas, que já estão erguidas.
21: 5 anos fica a marca do reforço de transportes.
22: Não, uma delas.
21: Mais duas.
22: Olha, o parque infantil de Caridade, parque desportivo de Caridade, estava completamente obsoleto. Estava completamente obsoleto, era um espaço fechado, como todos nós sabemos, e esse espaço hoje é um espaço aberto, um espaço que qualquer pessoa que passe na rua consegue perceber que existe ali um parque infantil, existe ali um campo de futebol de futsal, perdão, e existem ali 3 oliveiras que estão classificadas, e é um espaço aberto a todos quando era um espaço fechado. Portanto, também fizemos ali uma obra, também foi extremamente importante. Mas acima de tudo, aquilo
21: remodelaram.
22: Fizemos uma requalificação.
21: Sim.
22: Uma requalificação, e fizemos com que realmente desse importância àquele espaço, porque estava um espaço fechado, que não era utilizado. E tínhamos essa informação por parte da população, que era um espaço que estava completamente fechado, que ninguém utilizava. Não utilizava porque era o espaço não era mais. Não estava melhor.
21: Um espaço que continua ao longo, diria já, de décadas, que é o espaço desportivo,
22: uhum.
21: Não anda nem desanda.
22: Certo, mas sim, os projetos. Certo. São projetos.
21: Fazer ali muita coisa.
22: Sim, certo, também, exatamente.
21: Também que também.
22: Não. É a responsabilidade da Câmara Municipal.
21: Mas está dentro do Conselho, na Junta.
22: Certo, Freguesia. Exatamente. Se. Mas, doutor Luís. Doutor Luís. Certo, mas isso, claro que sim.
21: Andamento.
22: Sim, agora, se fosse da responsabilidade da Junta de Freguesia, ou melhor, não poderia ser, porque a Junta de Freguesia não tem capacidade financeira para poder se embarcar tudo isso. E os custos são elevados. E fazemos, claro que fazemos. Isso é. Vamos lá ver. Mas isso faz parte da nossa função.
21: Essa faz parte. Idêntica à que foi feita na Caridade, aqui em Reguengos, está para quando?
22: Isso eu não posso responder. E quem tem que, essa questão tem que ser colocada à Câmara Municipal. Porque só eles poderão dizer. E não poderia ser eu.
21: O Presidente da Junta, com conhecimento, tendo essa situação, para nos antecipar aquele espaço regulado a funcionar.
22: Essa questão não pode ser colocada dessa forma, porque os projetos que são e que estão com a Câmara Municipal são os que poderão responder. Eu não posso responder sobre aquilo que é a ideia
21: mas
22: que o município tem.
21: Não está no domínio da Junta de Freguesia?
22: Não está no domínio, não tem nada. Não, a Junta de Freguesia não tem qualquer. Nem tem condição, nem a competência da Junta de Freguesia. Aquele
21: mas
22: espaço.
21: Tem competência para arranjar a caridade. Então, se teve competência para arranjar a caridade,
22: porque faz
21: tem
22: parte...
21: que ter competência para arranjar o de Reguengos.
22: Não, porque faz parte da nossa delegação de competências aquele parque. Porque está escrito, não, e existem dois cadernos que são as competências que são atribuídas pelo município às juntas de freguesia, pelo qual o município paga um valor às juntas de freguesia, Reguengos, juntas e as outras três juntas de freguesia.
21: Ser, entrega a obra à junta de freguesia e paga aquela remodelação.
22: Certo, mas não está.
21: O presidente da junta aceitaria isso? Para que aquilo andasse mais rápido?
22: Mas neste momento nós não temos condições financeiras para poder ter aquele espaço connosco. Aquele espaço, o valor que aquele espaço tem de manutenção ou que poderia existir para uma obra, a Junta de Freguesia não tem, financeiramente não tem condições para isso. O nosso orçamento, o orçamento da Junta de Freguesia para este ano são 610 mil euros, 615 mil euros, tenho aqui um número, poderia dar um número exato, de sedação. Agora, não, não,
21: de neste... sabemos que uma boa parte dos municípios em Portugal, e temos, por exemplo, aqui dois muito perto, Mourão, Vila Viçosa, está a delegar mais às juntas de freguesia.
22: Não é correto. Não é correto, António Luís Mendes. Não é correto. Não é correto isso. Então, aquilo que está, que o António Luís Mendes está a dizer não é uma, a forma mais correta de se dizer. Delegação de competências já existe no município de Reguengos de Monsaraz há muitos anos.
21: Mais competências.
22: Certo, e se for ainda agora, assinámos no dia 1, foi assinada a delegação de competências para 2026, com as juntas de freguesia todas, em que foram atribuídas mais competências e mais verbas, inclusivamente. E já temos um grande número.
21: Estamos a falar.
22: Certo, agora, aquilo que existe em Vila Viçosa e existe em Mourão não existia. Portanto, em Mourão não existia delegação de competências nem em Vila Viçosa. E Redondo ainda não tem, por exemplo. Portanto, isso foi-lhes atribuído agora. Agora, a competência em certas áreas. E não conseguimos ter a competência de tudo. Vamos ver, a cidade de Reguengos de Monsaraz é enorme, como nós, é uma cidade, a Junta de Freguesia não tinha competência para fazer e tomar conta, por exemplo, do Jardim Municipal, que é o Parque da Cidade, por exemplo, que é um parque, um espaço enorme. Nós não temos competência, porque não temos nem funcionários, nem maquinaria para poder ter nas nossas mãos este espaço.
21: Não tem, porque essas competências não são delegadas.
22: Certo, para isso tinha que
21: se
22: ser.
21: Se for delegadas, claro. Adjacentes, faria
22: teria
21: o trabalho
22: que haver, que teria que haver, certo, exatamente, que, exatamente, que teria que, para já tinha que os entregar funcionários, teria que entregar maquinaria, portanto, teria aqui uma quantidade de tinha que haver algumas alterações. Portanto, e não temos, neste momento não temos. Nós poderíamos dizê-lo, a Junta de Freguesia de Reguengos tem funcionários operacionais no quadro, são quatro funcionários operacionais. Tem dois que estão afetos ao cemitério, tem uma pessoa afeta às limpezas urbanas e tem um turista. Portanto, são só quatro pessoas. Temos cinco, é verdade, que temos um concurso em que entrou um funcionário, mas infelizmente esse funcionário encontra-se de baixa teve um mês. Praticamente
21: ou seja, temos um elenco executivo a funcionar na Junta da Freguesia, com um edifício, com instalações, com quatro funcionários.
22: Não, com mais funcionários, quatro funcionários ou operacionais.
21: Para fazer pouca
22: efetivos.
21: Coisa.
22: Não é pouca coisa, António Luís Mendes. Nós temos, vamos ver, eu referi, temos dois funcionários afetos ao cemitério de Reguengos. O cemitério de Reguengos é um cemitério de um dos maiores cemitérios do Alentejo. E o António Luís Mendes, se já foi ao cemitério, consegue perceber que é um dos maiores e é um dos melhores cemitérios. É um dos espaços condignos e é um dos espaços que a Junta de Freguesia de Reguengos faz questão de ter arranjado, pintado, requalificado, porque foi requalificado ainda no mandato anterior, quando foi no mandato da doutora Rosa Campanice, depois já terminou, já foi uma obra terminada por nós, mas que está, e qualquer pessoa que vai ao cemitério de Reguengos fica visivelmente encantada com o espaço que nós ali temos para apresentar. Portanto, temos lá dois funcionários afetos. Claro que esses funcionários depois também vão fazer e desempenhar funções noutros espaços. Temos a localidade de Perolivas e a localidade de Caridade, que as delegações de competências nessas duas localidades, portanto, tudo aquilo que é feito pela Junta de Freguesia. Portanto, nós aí conseguimos aí apresentar todo o trabalho, desde a limpeza, desde as pinturas, desde a conservação, desde a jardinagem, é tudo assegurado pela Junta de Freguesia. Portanto, temos aqui e essa marca aqui uma quantidade de várias atividades. Dentro da cidade também temos todos os parques infantis, excepto o jardim, aqui o parque da cidade. Todos os outros parques infantis são da competência da Junta de Freguesia. os abrigos de passageiros são competência da Junta de Freguesia. Portanto, a escola, escola primária, deixa-me só terminar, a escola primária, a escola básica, Manuel Augusto Papança, toda a limpeza exterior, toda a parte exterior da escola e do jardim de infância é competência da Junta de Freguesia. Portanto, nós temos e conseguimos perceber que realmente temos uma quantidade e uma panóplia de atividades diárias e que os funcionários da Junta têm que realmente e trabalham bastante e bem, sendo os excelentes profissionais, para conseguir assegurar
21: podemos
22: tudo isso.
21: Podemos dizer que o Presidente da Junta de Freguesia de Reguinhos é um homem satisfeito com as tarefas que tem.
22: Com as que tem e com aquelas que vamos conseguir ir buscar. Porque...
21: Mas anseia mais tarefas?
22: Claro que sim.
21: Quais é aquelas que diríamos que viriam mesmo a propósito?
22: É isso, o crescimento da freguesia, quando digo freguesia, digo a sua competência, quando forem passadas mais competências, que sejam passados mais funcionários, aí nós realmente iremos corresponder àquilo que nós pretendemos. Neste momento não está mais nada, então, como disse, assinámos os protocolos.
21: Assinaram o protocolo, mas fica
22: todos os presentes juntos. Não, crescemos. Houve aumento de verbas e houve aumento de tarefas também. O que temos para fazer mais? Autolismo, vamos lá. Nós temos várias competências, nós temos em termos de equipamentos rurais e equipamentos urbanos. Portanto, e já falei algumas que sim, nós vamos tendo.
21: Agora, com a assinatura do memorando que preencheram agora, a questão é que outras tarefas, que outros financiamentos vão ter mais para que a vossa atividade cresça. A atividade de Junta de Freguesia cresça. Em termos de... em termos humanos, quantos mais funcionários e quanta mais verba que sustente esses custos de outros trabalhos que vão realizar que não realizavam até agora.
22: Certo, mas nesses próprios acordos que assinámos, nas transferências de competências, inclusivamente valores que são afetos a funcionários. E nós, quando dizemos que temos funcionários efetivos, operacionais efetivos, que são 4, mas depois temos também os outros que são dos programas que também já tinha referido anteriormente. Nós temos funcionários através de programas. Temos um funcionário que tem um contrato.
21: Mas ainda são competências atribuídas para o município?
22: As competências, não, o município atribui-nos as competências e nós temos que, de acordo com essas mesmas competências, temos que ir a recrutar outras pessoas.
21: Esses não temos. Que vocês têm, não há verbas para esses programas. Se houver, vocês vão chegar a outro lado que não ao município.
22: Não, mas o município paga os funcionários. O município, por exemplo, nós temos X número de funcionários afetos àquele programa, à transferência de competências, não é? Por exemplo, operacionais, o município paga-nos 2 funcionários operacionais para termos as limpezas, caridade, perlivas. Nós temos de ter esses 2 funcionários. Se temos no quadro, temos para assegurar isso, mas depois vamos buscar outros funcionários para assegurar outras atividades. Porque há várias. Vamos ver, nós fomos ver na altura do verão, há uma maior necessidade de pessoas para trabalhar, porque também temos situações que são sazonais. Limpeza de ruas, as ervas, por exemplo. De inverno não há tanta erva como há agora nesta altura do ano. Principalmente ali maio, junho, agora começa a haver o tempo mais seco, já será diferente. Mas aí temos necessidade de colocar mais pessoas a trabalhar. Temos depois alturas em que não há necessidade de termos tantas pessoas. Portanto, por isso é que no quadro, afetos ao quadro, temos aquele X número de pessoas, mas sazonalmente depois vamos ter necessidade de ir buscar mais para podermos realmente responder àquilo que é a exigência dessas transferências de competências.
21: Eu estava a tentar sacar mais ideias, mais projetos para sabermos como é que
22: temos mais projetos
21: no mandato.
22: Não, temos mais projetos.
21: Até mais 3 anos de vida, certo, do Presidente da Junta. Sim.
22: Olha, então, Luís, vamos poderia dizê-lo que vamos iniciar uma obra em Perolivas, que uma obra necessária, que já há bastantes anos que ela vinha sendo solicitada, que é os balneários e os WCs de Perolivas, que estão afetos ao parque desportivo. Ali onde é o jardim, portanto, essa obra nós tínhamos ideia de iniciar logo no primeiro mandato e não foi porquê? Porque aquele espaço todo, o jardim público, parque infantil, espaço desportivo, era um terreno que não estava em nome de ninguém. Portanto, nós para fazermos obra, vamos fazer uma obra na nossa casa, aquilo que é nosso. Portanto, aí foi logo a primeira situação com que nos deparámos. Tivemos que tratar de passar aquele treino para o nome da Freguesia de Reguengos. Conseguimos fazê-lo, portanto, demorou 1 ano e meio, sensivelmente. Depois fizemos um projeto para fazer a requalificação daquele espaço, porque havia necessidade.
21: Mas como é que uma entidade pública que gera aquele espaço há tantos anos faz obras à revelia de toda a gente? Como é que se fazem obras num terreno que é de ninguém?
22: Pois, Fez. Verdade é que se fez.
21: Fez-se como? Com que autoridade?
22: Pois não sei. Pois
21: com legalidade?
22: Senhor Luís, não sei. Eu não posso responder por aquilo que foi feito há anos atrás.
21: Como é que isso pode ser percebível?
22: Pois, não deveria ser possível. Não deveria ser possível. Agora, nós deparámos com isso e resolvemos essa situação. Portanto, isso foi...
21: Portanto, vai haver uma requalificação.
22: Vai haver uma requalificação desse espaço. É uma obra que tem um valor de 93.900 euros. Portanto, foi através de...
21: Esse espaço é muito utilizado?
22: É o espaço, são as casas de banho públicas. As casas de banho públicas estão abertas todo o ano, todos os dias. E depois tem um espaço de balneários para que possa haver os tais torneios de futsal, possa haver encontros que as pessoas da localidade têm solicitado, portanto, e nós estamos cá para satisfazer realmente essas necessidades.
21: Mais obras?
22: Pretendemos fazer qualificação também do próprio jardim, do jardim público, pelo Livas e da parte da Caridade, ali na Rua da Falcoeira. Temos um espaço de relva em que temos tido ali alguma dificuldade de conseguir aguentar a relva, porque a água que temos não é em abundância e precisamos ali de fazer alguma requalificação também, que tentar criar ali alguns espaços de estacionamento e melhorar aquela condição daquela relva. Ocupa-nos ali muito, muito tempo e temos que fazer ali algo para gastarmos menos tempo e fazermos com que haja a mesma qualidade em termos de espaço de jardinado.
21: Muito bem, falámos da Proliva, falámos da Caridade, Erguengos ficou esquecido.
22: Não, ficou esquecido. Falei Erguengos, da nossa competência em Erguengos, que temos a competência dos parques infantis, da nossa responsabilidade, e todos eles são limpos semanalmente.
21: Agora, anos vão surgir em Erguengos, que a Junta de Freguesia queira muito fazer.
22: Olha, há uma coisa que nós temos feito em Erguengos e temos vindo a fazer ao longo dos anos, que é da parte do associativismo. Que é quem pode dinamizar também a nossa cidade, a nossa freguesia. E nós temos quase 30 associações em Erguengos, na freguesia de Erguengos. E que todas essas associações nós apoiamos. Temos os apoios ordinários, existe um regulamento para os apoios ordinários e extraordinários, e depois... extraordinariamente são feitos eventos e são feitos pedidos para crescerem também. E nós, é uma aposta, eu acho que a freguesia, ou a junta de freguesias, as autarquias, não devem ser elas que desenvolvam todos os eventos. Acho que devem dar a possibilidade das associações terem elas a criatividade e poderem ser elas a fazer esse tipo de dinâmica. Para quê? Para que também elas possam ganhar com isso. Ganhar reconhecimento, ganhar com que as pessoas frequentem mais e também financeiramente, que lhes é extremamente importante. Portanto, e nós temos vindo a apoiar essas associações. Posso dizer, em termos de financiamento de valor, em 2021, quando lá chegámos, o valor rondava os 8 a 9 mil euros de apoio ao associativismo, e o ano de 2025 terminou com quase 30 mil euros. Portanto, aqui um crescimento extraordinário. Mas todo ele investido no sentido de criar as melhores condições para as associações. E aí pode-se perceber que realmente há um esforço enorme e financeiro da freguesia para poder realmente sustentar esse crescimento em termos de apoio, e continuaremos a fazê-lo sem dúvida alguma.
21: Muito bem, Erguengos é um concelho seguro?
22: É. Erguengos é um concelho seguro, e as reuniões que temos tido com a Guarda Nacional Republicana temos transmitido isso.
21: Mas é um concelho seguro, porque é que vamos colocar a videovigilância?
22: Para haver maior segurança ainda. Eu acho que os tempos hoje são diferentes do que era há 20 e 30 anos atrás. E acho que a videovigilância é extremamente importante para poder não criar a sensação de segurança, mas sim para que haja efetiva segurança. Quando o Dr. Luís me pergunta aqui se o Erguengos é um concelho seguro, eu digo que é. Digo que é, vejo pelos meus próprios olhos, é na rua diariamente, e nunca deparei com uma situação de insegurança. Nunca percebi isso. E eu ando...
21: Mas periodicamente acontecem alguns episódios que vêm as televisões cá abaixo.
22: Muito bem, e por isso mesmo motivo é extremamente importante existir essa videovigilância. Coisa que acontece nas maiores cidades da Europa.
21: A autoridade nas ruas.
22: Sim, então foi só isso já foi solicitado.
21: É possível? É para quando?
22: Já foi solicitado, inclusivamente, junto do Ministério da Administração Interna, que realmente houvesse esse aumento. Não aconteceu nem Erguengos, infelizmente, nem a lado nenhum. A verdade é que o número de efetivos que o seu comandante da Guarda Nacional Republicana de Erguinhos de Monsaraz diz que é suficiente, e quem poderá falar melhor do que ele sobre isso? Nós não. Portanto, nós temos reuniões, temos mas questionado,
21: que é
22: temos...
21: Que ele diz que é suficiente, o número de depois acontecem esses episódios e as autoridades não aparecem.
22: Pois, mas se eles não aparecem, as autoridades não aparecem porque... Possivelmente,
21: então,
22: exatamente. Isso aí é uma grande verdade, sem dúvida. E aqui a zona territorial de Erguinhos é enorme, pelo aquilo que eu não tinha esse conhecimento.
21: Como é que se guarda Monsaraz, uma pérola tão grande, toda a gente refere como um prodígio, com o posto da GNR fechado, por exemplo? Pois. Mais um exemplo?
22: Sim.
21: Como é que há muita. Como é que é suficiente o corpo de segurança de Erguinhos quando. O posto de segurança está fechado?
22: Pois, a verdade é que...
21: Como é que isto se entende?
22: Pois, não há tantos militares a serem recrutados. A verdade é que os cursos de militares para a GNR abrem. E se há uns anos atrás havia 3 vezes mais de candidatos do que aqueles que eram aceitos, nos dias de hoje não. Nos dias de hoje não, as vagas ficam em aberto. Portanto, há poucos a serem recrutados. Claro que depois não conseguem aumentar. Pois, claro, concordo também perfeitamente com isso.
21: Portanto, tudo é resolúvel. Depende de quem está a tomar as decisões.
22: Certo, sem dúvida.
21: Não podemos culpar as pessoas que não irem para a GNR porque não vão, porque não gostam.
22: Não.
21: Ora, certamente gostarão se tiverem um alicerce de carreira.
22: Claro, isso todos nós procuramos o melhor para as nossas vidas.
21: É um conceito seguro.
22: Seguro, sim.
21: Como é que estamos em termos de infraestruturas? Falamos de água, esgotos, eletricidades, comunicações.
22: Ora,
21: como
22: em
21: é
22: termos...
21: que a gente pode situar infraestruturalmente o conceito de Erguinhos?
22: Em termos de telecomunicações, nós, e também temos, e tínhamos isso no nosso programa, e tem sido uma luta grande, com a DST, neste caso, que é a empresa que faz a ligação em termos de infraestruturas para a fibra óptica.
21: Recebeu 30 milhões de euros para fazer em todo o país.
22: Sim, exatamente, e assinou o contrato há 2 dias, não estou em erro, porque foi um concurso internacional, depois houve reclamações, contudo já foi assinado esse protocolo e temos a garantia...
21: Temos anunciado que iríamos ter sim. Em todo lado.
22: Exatamente, e temos a garantia que...
21: Temos.
22: Certo, mas temos a garantia que, inclusivamente, troca de mails com essa empresa DST e com os responsáveis dessa empresa que, por exemplo, na Freguesia de Erguinhos, Caridade e Perlivas não têm fibra óptica, a não ser escolas e algumas empresas, mas que há garantia que serão feitas as ligações da fibra óptica.
21: Será para 3 anos de governação ou o Presidente vai embora e isto não chega a acontecer?
22: Não, aquilo indica, a informação que tenho é para que seja a qualquer momento está a arrancar. Portanto, já foi assinado o protocolo dos tais 30 milhões de euros, portanto, a qualquer momento poderemos ter a fibra óptica e temos trocado mails muito regularmente, inclusivamente a primeira vez que começámos a abordar a situação, tive um freguês, um cidadão de Perlivas que enviou um mail a pedir que realmente fosse possível a fibra óptica em Perlivas, e ele tem sido também informado constantemente de tudo aquilo que tem acontecido e todas as respostas que eu tenho tido por parte dessa mesma empresa, inclusivamente a última vez que trocámos informação sobre essa situação, eu disse-lhe que tínhamos uma boa notícia, que qualquer dia vamos ter a fibra óptica realmente em Perlivas e Caridade também.
21: Muito bem, e em relação a águas, esgotos, eletricidade, os apagões, como é que estamos preparados para enfrentar aqui uma catástrofe que cada vez começam a ser mais naturais, mais persistentes?
22: Olha, tem havido, e agora com estas situações das temperaturas elevadas, tem havido algum receio que possa acontecer isso. E tem acontecido, em zonas do nosso país tem acontecido falhas de energia regularmente, um X período do dia. Energia não
21: é
22: aguentar.
21: Plano C.
22: Vamos ver, a capacidade que existe de resolução dessas situações passa muito pelas empresas de fornecimento de energia, que é o caso da EDP, por
21: sim,
22: exemplo.
21: Mas se elas falharam. Como já falharam?
22: Sim, mas quando falharam e no dia que falharam houve essa necessidade de colocação de geradores e foi feito prontamente. A Proteção Civil de Erguinhos esteve à altura e conseguiu, no espaço de poucas horas, conseguir meter os geradores a funcionar e meter praticamente tudo aquilo que era a grande maioria de necessidades que a cidade tinha de sustentabilidade energética, conseguiu
21: mas garantir. Mas são assuntos que vos preocupam, são assuntos preocupa. Que vocês levam às reuniões,
22: sim, sim.
21: Vocês discutem do tipo, pessoal, não aconteceu, esperamos que não aconteça, mas se acontecer nestas circunstâncias, como é que nós vamos agir? Isto é discutido assim?
22: Sim, sim, é discutido assim. E a própria, sim, a própria Proteção Civil tem um gabinete e tem uma pessoa responsável que trabalha diariamente com essa...
21: Com essa junta do município.
22: Sim, sim, sim, exatamente. E depois existem, por exemplo, nós tivemos em fevereiro, houve aquelas catástrofes, principalmente ali na zona centro, nós aqui nem tanto, quando foi anunciada essa situação, nós reunimos, a Proteção Civil reuniu com todos os presidentes de junta, com a autarquia, e debatemos quais seriam as situações mais graves, onde é que poderia haver mais problemas, e fizemos um trabalho de prevenção, fizemos um trabalho preventivo, portanto, no dia ou dois antes, por exemplo, fechámos todos os parques infantis, as escolas, havia escolas que tinham algumas árvores que poderiam ter ali algum problema de queda de ramos, também as isolámos, portanto, fizemos um trabalho preventivo e é isso mesmo que deve acontecer. Portanto, a Proteção Civil trabalhar com as autarquias, freguesia e Câmara Municipal, bombeiros, centros de saúde e todas as instituições de maior importância para que se possa arranjar ali, não o plano B nem C, porque os planos B e C só já são criados após acontecerem as situações, mas sim fazer um trabalho preventivo. O trabalho preventivo é esse trabalho que tem que ser feito. E existe depois uma quantidade de cadernos.
21: Que aparece aqui de repente um sismo em que isto abana e parte tudo.
22: Sim, então, mas existe um
21: caderno. Vamos ter falta de eletricidade, vamos ter falta de água.
22: Sim, existe um caderno. Existe um caderno.
21: Como é que a gente atua?
22: Não existe.
21: Logo se vê?
22: Não, não, não, não, não. Vamos ver. Por isso é que eu digo. O plano A ou B ou C.
21: Por que é que esses planos não são do conhecimento público?
22: Eles podem ser consultados. Eles podem ser consultados. Certo, isso é verdade, doutor Luís. Isso é o mesmo que é no
21: mas
22: caso.
21: As pessoas não deviam ser civicamente indiciadas a ter conhecimento destas situações para que não aconteça, olha, agora como na Venezuela, não é? Ficam soterradas e está tudo resolvido.
22: Sim, é verdade.
21: Saberem como gerir a situação, aonde se dirigir. Como estarem preparadas,
22: sim, mas,
21: que sobreviver.
22: Agora, nós temos isso, e posso dizer, porque é verdade, nós temos catalogado todos os materiais, todos os equipamentos de transporte, edifícios, dentro dessa mesma pasta, onde foram consultadas todas as juntas de freguesia para que, quando ocorrer uma situação dessas, nós temos um mapa de responsabilidades e de encaminhamento das pessoas para as situações e quem é que poderá colaborar. Portanto, isso está criado.
21: Isso está criado. Fazem algum tipo de simulacro para que, antes da ocorrência, estarem as pessoas treinadas, as forças de segurança?
22: Tivemos há dois anos um simulacro, o Fénix, com a Proteção Civil, um simulacro de uma situação de incêndio que tinha ocorrido com um acidente também na zona de Monsaraz, em que seriam acionados todos os meios do Conselho, inclusivamente de âmbito distrital e nacional também. Portanto, esse simulacro existiu realmente.
21: Para treinar as forças.
22: Sim, exatamente.
21: Muito bem, esperamos que de facto não aconteça, mas se acontecer possamos confiar, quer nas entidades oficiais,
22: claro que sim.
21: Quer naturalmente nas outras forças envolvidas, como
22: claro que sim.
21: As forças de segurança, bombeiros, centros de saúde, enfim, tudo isso. Financeiramente, como é que está a Junta de Freguesia de Reguengos? É uma freguesia rica, tem dívidas, tem dinheiro para mais obras, como é que estamos financeiramente?
22: Vamos ver, freguesia rica.
21: É que recebe de onde?
22: Freguesia rica, rica não há. Não há nenhuma freguesia que seja rica que eu conheça. Há umas mais poupadas, há umas
21: obras e guardam algum dinheirinho. É mais.
22: Pronto, vamos ver. As freguesias têm por norma ser as autarquias mais orientadas financeiramente. Até porque os compromissos que tentam ter são compromissos que sejam que têm que ser regularizados. Portanto, nós, em termos de valores que se possam ir buscar à banca, não temos tanta abertura como os municípios. Portanto, porquê? Porque a nossa capacidade financeira não dá para tanto. Portanto, a Freguesia de Reguengos de Monsaraz, há pouco referido.
21: Mas não começa aí logo a primeira injustiça. Porquê é que vocês, entidade, porquê é que vocês, executivo, porquê é que vocês, pessoas de trabalho, que estão a gerir um território, não a ter a confiança de um banco para fazer um grande investimento?
22: Não, nós podemos ter. Temos
21: há freguesias que têm.
22: Sim, há freguesias grandes, há freguesias maiores que a Câmara de Reguengos. Portanto, e essas têm. Essas têm orçamentos. Há freguesias com orçamentos de 7 e 8 milhões de euros. Portanto, essas freguesias têm uma capacidade financeira diferente. No nosso caso, não. No nosso caso, neste ano, o nosso orçamento está situado nos 613 mil euros, se não estou em erro. Redondamente é esse o valor. Portanto, não temos essa capacidade financeira, nem podemos ter, porque não há nenhum banco que nos dê um valor de um empréstimo com um valor superior ao nosso orçamento. Isso era impensável. E depois temos o número de anos para o poder pagar. Portanto, também temos essa condicionante.
21: Mas a Junta Freguesia recebeu dívida?
22: Não, nada. Não recebeu, não, senhor.
21: Saldo positivo
22: e continua com saldo positivo. Continua com saldo positivo e há de continuar sempre com saldo positivo, porque isso nós...
21: Vocês fazem uma aprovação de contas que é anual?
22: Anual. A aprovação de contas é feita em Assembleia de Freguesia no mês de Abril. Portanto, no mês de Abril a Assembleia é para esse mesmo motivo. E posso dizê-lo...
21: As contas são públicas, portanto, são podemos públicos. Saber os valores, não é?
22: Sim. Então, 613 mil euros é este orçamento, passou do ano 2025 para 2026 78.905 euros. Portanto, é um valor, por norma, anualmente é esse valor que passa sensivelmente. É um valor que nos permite iniciar o ano.
21: Se gastar o dinheiro todo, o município diz, não te dou mais, porque entretanto nem o do ano passado gastaste todo.
22: Não, o município tem que nos... Portanto, é um valor, por norma, anualmente é esse valor que passa sensivelmente. É um valor que nos permite iniciar o ano.
21: Gastar o dinheiro todo, o município diz, não te

0: o imposto, o IMI.
1: Mas só do município, são o quê? 250 mil euros?
0: O valor que o município, nos paga a nós, não é esse valor. Então, Luís, poderei dizer-te,
1: eu tenho aqui, dará a volta disso.
0: Não te estar a enganar, do município...
1: É mais ou é menos, que é importante?
0: Qual foi o valor que disseste?
1: 250 mil.
0: Não, é menos. Temos aqui, portanto, o que temos, sensivelmente, do município, ronda os 100 mil euros. 100 mil euros neste momento, sim, ao volta de 100 mil euros.
1: Eu, num debate, fiz esta pergunta: como é que vocês aceitam um cargo de responsabilidade depois de receberem 100 mil euros para governar a vossa freguesia?
0: E temos que governar.
1: Agora, um orçamento de 20 milhões do município, dão-vos uma fatia de 100 mil.
0: Sim.
1: Isso não é gozar com quem trabalha?
0: Não é. Não é gozar com quem trabalha. Vamos ver, nós temos também o próprio
1: fundo. Sim,
0: nós temos o próprio.
1: Alegremente,
0: nós temos
1: a mesma cor política?
0: Não, não.
1: Ou diz-se porque é entendível que seja assim?
0: É entendível que seja assim, porque nós, as freguesias, têm financiamentos, têm o FEF, que é o Fundo de Financiamento das Freguesias, portanto o Estado português transfere-nos verbas anualmente.
1: No fundo é de onde vem a maior fatia, não é do município de Arrengues?
0: Não.
1: É do Estado?
0: Não. Nós, a freguesia de Arrengues recebe à volta, nas transferências correntes, 330 mil euros por ano. 335, mais coisa, menos coisa. Vem do Fundo de Financiamento, vem dos adicionais, vem da transferência dos recursos financeiros da Lei 50, que já é com a Câmara, dos contratos interadministrativos de delegação de competências também. Portanto, é um valor que ronda os 330, 335 mil.
1: E outros 300 é de receitas próprias?
0: É de receitas desde do IMI, de...
1: Não, que esse também é transferido do Estado.
0: Também é do Estado, certo, exatamente. Mas são as receitas que temos mais é do IMI, depois temos as taxas e multas na própria freguesia, e depois poderemos ter aqui outras que são dos programas, ou inclusivamente dos protocolos que temos.
1: Taxas, taxinhas e multas,
0: sim,
1: cada um quanto?
0: De? Desculpa?
1: Taxas, taxinhas e multas, vocês ainda arrecadam quanto?
0: À volta dos 16 mil euros, freguesia de Arguengos. À volta dos 16 mil euros por ano.
1: Legalidade.
0: Não, é esta. Nós passamos muitos atestados da residência, e aí é um grande bolo que vem. Depois também temos a parte dos canídeos, temos as taxas de funerais, portanto, e algum valor que também vem daí. Portanto, infelizmente, nós temos, em 2025, tivemos perto de 100 funerais. 100 funerais, as taxas de licenças dos funerais, portanto, também consegue aqui, é um valor que encaixa aqui também para esse...
1: Portanto, têm que fazer o vosso encantamento com 600 mil euros por ano.
0: Sim, o deste ano. Porquê? Porque é que nós temos o deste ano que ultrapassa os 600 mil euros, porque temos uma obra que é aquela obra que falámos há pouco em Perolivas, que é financiada pelo Estado português em 50%. Portanto, é uma verba que entra, portanto, entra como receita, apesar de depois de sair também como despesa, mas faz aumentar aqui o bolo do orçamento.
1: PRR, PTRR, estes nomes sonantes que nós ouvimos todos os dias nos telejornais, vocês não fazem o aproveitamento disso?
0: Não, as freguesias não fazem. Porque não? Não são direcionados para as freguesias. Não são direcionados, e a própria ANAFRE, já abordamos isso em vários congressos, que é a Associação Nacional de Freguesias.
1: Que é muito queixosa dos fundos.
0: Exatamente. E nós temos congressos.
1: No fundo, depois, acaba por vos ajudar em quê?
0: Não, a ANAFRE, portanto, a ANAFRE é uma associação, nem todas as freguesias são associadas à ANAFRE. Aqui a Freguesia de Arguenhos é, e temos debatido isso, e chega junto da direção do Conselho Diretivo da ANAFRE, em que o presidente é Lentejano, o presidente Francisco Brito, que é presidente da freguesia da sede de Évora, tendo debatido isso junto do Governo Central, para a necessidade de as freguesias poderem concorrer a esses fundos. Infelizmente, até agora não tem sido possível. Nós candidatámos aqui a um fundo que é do Estado português, e não é um fundo europeu, é o Estado português, que é o PUC, que é para zonas desportivas, ao fim e ao cabo foi como nós concorremos, mas tirando isso, pouco mais nós conseguimos concorrer, infelizmente.
1: Mas, enfim, ao fim e ao cabo, numa das coisas mais importantes do funcionamento das autarquias são os financiamentos. O que é que faz então a ANAFRE? Pouca coisa.
0: Não, vamos ver, a ANAFRE não faz pouca coisa.
1: É politizada.
0: Não, a ANAFRE é uma associação de todas as forças políticas. E há...
1: Mas depois é politizado, que há uma tendência mais laranja, mais rosa,
0: não,
1: mais rosa,
0: não,
1: mais laranja.
0: Não é. Não é.
1: Funciona muito ao sabor, que está na governação.
0: Não.

0: não é, não é. A ANAFRE existiu, o congresso da ANAFRE este ano, em janeiro, que foi em Portimão, onde foram eleitos os novos representantes. Existe um conselho diretivo, conselho fiscal e um conselho geral. O conselho diretivo tem um presidente que é PSD e tem os vice-presidentes PS, CDU, independentes. Portanto, e depois tem dentro do Conselho Diretivo, que são 21 pessoas, tem as várias cores políticas. Tem, por exemplo, se formos ver, tem o presidente, e porque foi o maior número de freguesias conquistadas, foi pelo PSD, mas depois temos cores como o PS e a CDU. A CDU tem uma grande representatividade ainda na ANAFRE também. E tem independentes. São várias cores.
1: Será essa a razão porque a ANAFRE não é depois superiormente, nacionalmente, mais concebível, mais bem tratada? Será por haver precisamente uma mexórdia, peço desculpa do termo, de políticos, de partidos lá dentro, que ela depois não tem um assento mais credível financeiro?
0: Mas também existe uma Associação Nacional de Municípios, que é igual, portanto. É composta da mesma forma. Agora, sempre se ouviu dizer que as freguesias são o parente pobre. E é verdade, infelizmente é verdade. Porque quem tem o maior bolo, quem tem a maior força, são os municípios. A verdade é essa.
1: Mas o desmistificar dessa situação está nos executivos das direções dessas associações.
0: Pois não tem a força suficiente, porque depois não tem um lugar parlamentar para poder defender isso. Quem é que vai defender? A ANAFRE expõe as situações junto do Parlamento. Mas depois todas as cores políticas é que decidem. Tem havido guerras, e tem havido grandes guerras da ANAFRE. Por exemplo, uma das situações em que a ANAFRE conseguiu ganhar, e uma batalha que não foi fácil, foi: todos os presidentes de junta de freguesia a nível nacional têm direito a estar a meio tempo, a usufruir de vencimento de meio tempo. Todos. Há uns que não querem, tudo bem, mas todos têm direito ao meio tempo. Coisa que não acontecia até então. Nós temos freguesias, por exemplo, pequenas, em que o presidente, por exemplo, uma freguesia com 500 eleitores, não é? Que o presidente, no fim do dia, vai para a junta de freguesia, vai fazer os seus despachos, vai tentar resolver as situações, ou ao fim de semana, que é quando tem mais tempo, vai estar também disponível na freguesia. E não recebia sobre o seu desempenho e o seu trabalho. E a ANAFRE conseguiu realmente que hoje todos os presidentes de freguesia tenham no mínimo direito a 50% do valor de vencimento de um presidente de freguesia. O que é muito bom. E aí percebeu-se que realmente há uma importância que está a ser dada às freguesias. Entre outras coisas que se vão ganhando, e há algumas batalhas que se vão conseguindo ganhar, e certamente que num futuro, e acredito que não seja muito longínquo, se possa também haver as situações dos fundos comunitários serem também direcionados para as freguesias, porque há necessidade disso, porque as freguesias, para fazerem grande obra, não têm financiamento próprio, não têm fundos próprios para conseguir fazer.
1: Daí essas associações terem o peso merecido para que isso
0: e deveriam, fosse o contrário. Exatamente. Mas não acontece, ainda acontece, infelizmente. Pouco e pouco vão conseguindo ter isso. Eu poderia dizer, inclusive, olha, Tony Lix, no último congresso apresentei uma moção. E isso, para percebermos que não é de ser da mesma cor ou não, nós, como sabemos, o governo é a PSD, e apresentei uma moção sobre o Fundo de Financiamento Ambiental. O fundo ambiental, que nós adquirimos uma viatura elétrica através desse fundo ambiental, paga-nos um X valor mensalmente, que já está, portanto, nós já pagámos a viatura, já passaram os 4 anos, já está paga, mas temos a receber 27 rendas ainda do fundo ambiental. 27 rendas. Portanto, se for um valor sensivelmente dos 350 euros mensal, é considerável. Foi reclamado nesse congresso, uma moção apresentada para se levar ao governo e foi aprovada para isso. É reclamável porque 15 em 15 dias estou a enviar mails para o Fundo Ambiental a solicitar informação, ponto de situação, e nós não recebemos. Portanto,
1: mas qual é a justificação para esses atrasos? Não há verba?
0: É aguardar a aprovação.
1: Estou a castigar-te?
0: Não, a aguardar a aprovação. A aprovação.
1: Mas a aprovação do quê?
0: Por parte do Governo. A Assembleia da República é que tem que aprovar.
1: Governo... colocar fora esse projeto, esse plano, esse financiamento, automaticamente ele fica disponível.
0: E foi, exatamente. Não ficou, até não ficou. Até esse, olha, esse, quando foi, quando nós tínhamos esse financiamento, ainda o governo era... Era António Costa que estava no governo, se não estou a errar. Era, exatamente. Era António Costa que estava no governo, que foi aprovado. Tudo bem. Pronto, depois começou-se a falhar com os pagamentos.
1: Até o próprio Estado a falhar.
0: O próprio Estado a falhar. Portanto, quando isso ocorre, cá está. E as freguesias, no nosso caso, isso é um valor importante. Claro que é importante. É um valor considerável, porque esse valor, se estivesse do lado de cá, permitia-nos fazer mais qualquer coisa. E assim não podemos fazer. Portanto, é importante percebermos as dificuldades com que as freguesias se separam diariamente, porque se as freguesias tivessem uma maior importância por parte do governo português, certamente conseguíamos fazer um trabalho muito melhor e conseguíamos e permitíamos que as nossas populações estivessem com melhores condições. Isso não tem dúvidas nenhumas. Até porque as freguesias, o presidente de junta de freguesias, os executivos, são quem estão mais próximos das populações. São quem anda no treino diariamente.
1: O que é que esse poder não lhes é entregue?
0: Pois,
1: porque deixam de dominar.
0: Não sei.
1: A regionalização nunca irá avançar porque há alguém que hegemonicamente pretende mandar, governar, decidir.
0: Possivelmente. Nós conseguimos perceber o número de freguesias que existem. São 3.200 freguesias a nível nacional. É muita freguesia. E depois temos, no caso de Arguinhos, existem 4 freguesias e existe uma Câmara Municipal. Évora tem umas 14 freguesias e uma Câmara Municipal. E não se dá tanto poder às freguesias. Poderia-se e deveria-se dar, até porque certamente as coisas aconteciam, os timings de resolução das situações seriam inferiores, porque não tem dúvidas.
1: Mas a situação de conselhos pequenos, como por exemplo o nosso, não haver necessidade de ter freguesias. E aí libertava-se o custo do vencimento do Presidente da Junta, entre outros funcionários.
0: Mas eu não vejo que seja por aí o caminho. Acho que o caminho é o contrário. Acho que não é extinguindo freguesias que se consegue melhorar a condição das pessoas, pelo contrário. E volto aqui a referir, não se podemos esquecer que as freguesias...
1: Não é extinguir, mas é elas existirem, mas depois também terem os meios humanos e financeiros.
0: Certo, tem, exatamente.
1: Se não têm...
0: Exatamente.
1: A questão se coloca é, existem para quê?
0: Pois, mas vamos lá ver. Existem e têm meios. E têm meios, não têm, poderiam ter mais. E acho que é uma luta que deve ser continuada, é no procurar de mais competência para as freguesias, porque já...
1: Isto não é uma luta também que se pode travar dentro dos próprios concelhos?
0: Sim.
1: Por exemplo, os presidentes juntas do Conselho de Reguengos não podem chegar... à atual Presidente de Junta do município, da Câmara, e dizer, Presidente, nós temos capacidade de resposta para atender a outras situações, até porque somos mais focalizados, mais perto, mais próximos, ouvimos mais, e queremos desempenhar outras tarefas e funções. Permita-nos isso. É possível fazer.
0: Sim, é possível. E recordo aqui que há municípios que não têm essa delegação de competências. Há muitos, a nível nacional, que ainda não as têm.
1: A proximidade que o Pedro Mata tem com o atual Presidente, que são do mesmo partido, é mais que suficiente para que o Presidente da Junta de Reguengos possa ter mais competências e mais financiamentos. Porquê que não acontece? Num entendimento próprio, muito particular.
0: Mas vamos ver... O entregar competências à freguesia não poderia ser entregue competências à freguesia de Arguengos e não ser entregue à freguesia de Corval, por exemplo. Portanto, se entregue...
1: Discuta-se em conjunto,
0: mas certo,
1: e discuta-se per si.
0: Certo, exatamente. Agora, o atribuir competências tem que ser igual para todas as freguesias. Portanto, não pode haver...
1: Não pode haver
0: freguesia...
1: algumas que nem queiram mais competências.
0: Não acredito. Qualquer freguesia, qualquer presidente de freguesia quer ter sempre mais competências que aquelas que têm.
1: Então,
0: todos.
1: É presidente do município delegando, ficava com menos responsabilidade, com menos tarefas, delegando aos seus
0: presidentes. Mas nós temos, existe isso, existe esse protocolo, a transferência de competências e de recursos que eu poderia aqui enumerar algumas competências que nós temos. Possivelmente não tens esse conhecimento, porque nunca te foi solicitado. Porque, no caso de Arguinhos, nós temos a competência, o cemitério é municipal. no cemitério municipal, está com uma gestão de 50 anos para a Junta de Freguesia. Portanto, é uma competência que nós temos, que o município nos atribui.
1: Mas a nós. O cemitério e a limpeza são sempre salvaguardando e não menosprezando as funções e as tarefas e responsabilidades. Mas digamos que são quase sempre aquelas tarefas menores, de menor dimensão. Porquê é que não temos a saúde? Porquê é que não temos o desporto? Porquê é que não temos outras coisas de, diria, mais relevância para o dia-a-dia do cidadão? O cemitério a gente vai lá quando falece. É? A higiene urbana é quase como uma coisa normal do dia-a-dia, adquirida. Já a saúde, meter as urgências, já o desporto, também é importante para...
0: Mas a saúde em que aspecto? A saúde em que aspecto? A delegação de competências que a Câmara Municipal tem da saúde é os funcionários. Funcionários, e há uma parte edificada.
1: Que por si só já é
0: muito importante. Exatamente, e uma parte edificada. Também. Exatamente. Agora não tem a competência das urgências. Isso é uma existência que faz com o Ministério da Saúde para que realmente haja isso. E a coisa, até pelo aquilo que sei, está bem encaminhada para que, muito próximo, num futuro muito próximo, se consiga ter isso erguido.
1: Esse futuro é sempre aqui anunciado décadas para décadas. Vamos ter mais.
0: Não, não vai ser. E temos felizmente. Felizmente o Conselho de Arguengos tem a dotação de médicos, tem dotação máxima de médicos, isso é o que é muito bom. Nós vimos isso assim, a nível nacional.
1: Vão para lá cedo, apanhar consulta, depois das 20 consultas já só amanhã.
0: Atenção, é diferente. É. Dotação de médicos de família, temos quase completo, certo? E em termos desse espaço da consulta aberta, que deve ser garantido pelo Ministério da Saúde, é que não está a funcionar corretamente. Aí a responsabilidade do município não é a mesma. Atenção.
1: Para as pessoas, para o idoso, que precisa de uma consulta, ele sabe lá se a competência está no município, se está no Ministério da Saúde, ele só quer uma consulta.
0: Exatamente.
1: E chega à 21ª vez e não tem consulta. E o importante para ele é ter consulta. E não quero nem minimamente saber quem é que está ali com a competência para haver uma 21ª consulta.
0: Certo. Concordo e concordo perfeitamente
1: o
0: contigo.
1: Está aqui.
0: É. Concordo, sim.
1: A insatisfação.
0: Exatamente, mas isso é cá está, é transversal a todo o país. Infelizmente, nós verificamos e vimos exemplos por esse país fora muito piores que o nosso. Muito piores que o nosso, porque nós conseguimos, e volto aqui aos médicos de família, conseguimos ter esse quadro completo, porque aí sim há um esforço por parte do município, com que disponibiliza uma verba para que isso aconteça, não é? E certamente de futuro ainda conseguirá ter melhores resultados, não tenho dúvidas alguma.
1: Muito bem, como é que estamos de jovens aqui no nosso concelho? O que é que a gente faz para que eles cá fiquem?
0: Olha, nós na Junta de Freguesia temos uma política...
1: O que é que as entidades oficiais fazem?
0: Nós na Freguesia de Arguengos temos uma política que é o Cabaz Bebé. Portanto, nós, através do Cabaz Bebé, conseguimos entregar... são 300 euros quando há um nascimento de uma criança e nós ajudamos os pais.
1: O
0: município também tem. O nosso é de 300 euros para produtos de farmácia. Portanto, é uma necessidade que o recém-nascido tem e então conseguimos colaborar com os pais nesse valor, que é importante. Temos o transporte para as crianças que vivem isoladas, que vivem em montes ou que noutras situações. Temos os transportes diários, temos também o apoio que damos nos transportes de visitas e tudo mais, que é um encargo que os pais não têm.
1: E um prémio ao nascimento, quando é que um dia dará?
0: Um
1: prémio ao nascimento, à natalidade?
0: Sim, enfim, o Cabaz Bebé é isso. 300 euros é para isso mesmo, portanto serve quando nasce a criança.
1: Há entidades, municípios e juntas que dão um valor, 1000 euros, 5000 euros por cada nascimento.
0: Pois, mas nós não temos isso, e também há juntas que não dão nada.
1: Também
0: então nós damos 300 euros, portanto damos um valor de 300 euros, que é um valor que também aumentámos, um valor que nós iniciámos com 200 euros, depois aumentámos para 300, que é um incentivo já, e podemos perceber que se há mais jovens a nascer hoje, há mais jovens a nascer.
1: E já agora, para quem nos está a ouvir e esteja nessas condições, o que é que os pais têm que fazer?
0: Dirigem-se à Junta de Freguesia para encher o requerimento.
1: Não tem nada.
0: Sim, exatamente.
1: Mas vocês têm acesso ao registro, podiam automaticamente.
0: Não temos acesso ao registro.
1: Não têm acesso?
0: Não.
1: A Junta de Freguesia sabe quem são os nascidos no Conselho de Arguengos.
0: Conseguimos pesquisar. conseguimos pesquisar através do CIA, consegue saber agora, mas isso vamos ver.
1: As pessoas nascidas.
0: Hoje em dia é uma coisa que se chama proteção, já é uma coisa que se chama proteção de dados, não é? Portanto, os dados das pessoas não se podem ser utilizados para tudo, nem de acordo com aquilo que nós queremos.
1: Pois
0: não.
1: Olha, se o bebê nasceu no tal dia, olha, tem aqui.
0: Mas é que não podemos fazê-lo. Não, são dados, há dados que nós não podemos utilizar.
1: As pessoas têm que se mexer, ir à junta de freguesia.
0: Vão à junta de freguesia, ou enviam através do correio eletrónico o requerimento para ter acesso aos 300 euros e a junta de freguesia delibera de acordo com. Tem que ter residência em Arguenhos pelo menos há um ano, um dos progenitores, e tem que mostrar documentação que realmente vive em Arguenhos, assim como não dívida à segurança social e às finanças.
1: Muito bem. Isso para os bebés e para os mais crescidos?
0: Para os mais crescidos, nós temos, olha, fazemos todos os anos, temos, e já vem de há muitos anos, que é o almoço de Natal. Mas o almoço de Natal é um convívio...
1: Antes dos mais crescidos. Estava a falar daquela adolescentes, primeiro trabalho, primeiro emprego, para esse tipo de escalão etário, que licença é que vocês têm... Para estudos ou outras atividades para que eles possam ser aliciados por cá permanecerem.
0: Sim, nós em termos dos estudos, estamos a trabalhar e estamos a desenvolver a possibilidade e criação de um regulamento do apoio ao estudante, que é sempre que um estudante vai pela primeira vez para a universidade, nós entregamos um valor de bolsa. Um valor único, primeiro ano.
1: Que o município também já tem.
0: Que o valor, não, o município apoia com uma bolsa anual.
1: Certo.
0: Aquilo que nós pretendemos fazer é, o primeiro ano que concorre à universidade, entrou para a universidade, então recebe tipo um prémio, vá, ao fim e ao cabo. Estamos a desenvolver essa condição para as primeiras despesas. Portanto, não temos, porque nós não conseguimos ter uma bolsa anual de acordo com os valores que o município paga, porque lá está, financeiramente não nos é possível. Nós temos também. E apoiamos famílias carenciadas. Nós entregamos nos serviços da Ação Social, no SAS, entregamos em alturas específicas alimentos, entregamos vários quilos de carne, que são entregues depois a várias famílias.
1: Há muitas famílias carenciadas,
0: não sei.
1: Mas muitas que? Dezenas? Centenas?
0: Dezenas.
1: Vocês têm essas famílias todas identificadas?
0: Nós não temos as famílias identificadas, nem queremos ter as famílias identificadas, temos o número das famílias identificadas, os serviços da Ação Social é que têm essa informação. Aquilo que nós e eu, como Presidente Junta, não quero saber quem são as famílias, nesse sentido, não quero perceber a vulnerabilidade das famílias quando elas por elas próprias não fazem questão de que sejam reconhecidas. E então nós entregamos esses alimentos para serem entregues a essas famílias. Não precisamos saber quem são as pessoas. Nós temos conhecimento de situações. Isso é completamente diferente, claro, temos assim, situações que são sinalizadas e que passamos depois também para as áreas competentes da Ação Social, tanto da Câmara como da própria Segurança Social que está em Arguenhos de Monsaraz.
1: Muito bem, já nos mais idosos, num Alentejo envelhecido, que é o nosso caso, infelizmente, têm também várias atividades, o almocinho de Natal.
0: Temos o almoço de Natal,
1: temos vários passeios,
0: temos em maio, vamos sempre a Fátima várias vezes, depois temos a altura das praias, para irmos também às praias, temos outras alturas que fazemos visitas a locais também de interesse. Portanto, nós tínhamos, já há dois anos, no passado tínhamos em Mérida, fomos à cidade de Mérida, que é uma cidade de património da Unesco, em que os nossos idosos chegaram maravilhados com o que viram lá. Vamos a Fátima, Fátima tem um simbolismo próprio para as pessoas, que todos eles vêm de lá também encantados. E quando vamos às praias, muitas das pessoas que vão às praias, incrivelmente nos dias de hoje, ainda existem pessoas que nos dizem: se não for assim, eu não sei o que é uma praia. E pessoas dizem mesmo: eu não vinha à praia há 20 anos. na vinha à praia. Portanto, é importante nós darmos essa possibilidade e essa importância a essas pessoas que já têm uma outra idade, que por vários motivos não têm a possibilidade de ir por meios próprios, e nós estamos cá para poder colaborar com eles nesse sentido. Mas depois existem outras atividades as quais nós colaboramos também. Nós, por exemplo, existem os séniores a mexer, que vão à piscina às sextas-feiras, e nós fazemos o transporte, por exemplo, de caridade e pelo livre, para os trazer para a piscina, portanto, e sempre que nos é solicitado também, nós estamos cá. Os próprios lares e as IPSS, nós também colaboramos com eles, em datas e alturas especiais fazemos lá festas, são patrocinadas pela Junta de Freguesia, já levámos o grupo coral, já levámos conjuntos de música do concelho, e sempre acompanhados com alguma festa, algum lanche que é patrocinado e é feito pela Junta de Freguesia. Portanto, a dar também importância àqueles que por algum motivo estão institucionalizados e não têm outra possibilidade de se ser feito alguma atividade junto deles lá nos próprios locais.
1: Como é que está o mundo empresarial em Reguengos?
0: Olha, o mundo empresarial em Reguengos, pelo aquilo que nós conseguimos perceber, tem as suas fragilidades, como em qualquer lado. Neste momento o mundo está envolto num rebuliço enorme, e as empresas erguinhas também estão a sofrer com isso, não tenho dúvidas nenhumas, porque o combustível aumenta, isto fruto das guerras e dos desentendimentos que existem por esse mundo fora, e que sempre que há alterações em termos económicos no mundo ou na Europa, claro que Portugal se estremece. Estremece Portugal, estremece Lisboa, estremece Arguengos de Monsaraz. Não ficamos fora disso.
1: Agora uma nova e enorme e dinâmica estrutura de ampliamento da zona industrial. Portanto, é suposto nós não irmos verificar terrenos, como ainda hoje se verificam, com ervas e pasto. Ervas no verão e pasto no...
0: Sim, porque os proprietários assim o deixam, não é? Os proprietários é que têm essa responsabilidade, infelizmente.
1: Mas alguém consegue tomar a mão nisso?
0: Tem que haver.
1: Está salvaguardada na próxima zona industrial que isso não venha a acontecer? É mesmo necessária essa nova zona industrial, atendendo a que punhado de... novos empresários vêm aí?
0: Vamos ver, o PDM vai permitir isso. O PDM que está já em fase de aprovação, já foi a consulta pública, o PDM tem a capacidade de aumentar essa zona industrial para possibilitar um maior número de empresas que venham para Reguengos. Primeiro tem que se criar essas condições. Eu não queria a criação dessas condições, e existe também na Câmara Municipal.
1: Mas para fazer essas condições que custam dinheiro,
0: certo,
1: e para depois não ficarem os terrenos palhosos, é importante que se tenha já a partir de uma quase garantia de que
0: os terrenos
1: vão ser absorvidos.
0: Essa questão também deveria ser colocada também depois, possivelmente à Câmara Municipal, porque já tem essa indicação.
1: Do que é que vem aí, ou o que é que pode proporcionar que venha.
0: Sim, mas já há coisas que o Presidente da Junta também não tem esse conhecimento todo, António Luís Vidas. Não tem, porque não deve ter, ou não pode ter, ou nem sequer é para ter. Porque não vai essa competência.
1: Mais empresários, mais pessoas, mais população, logo o cemitério vai ser pequeno.
0: Não, o cemitério não. temos muito espaço. Posso dizer, e agora que falas em mais pessoas, a Freguesia de Reguengos aumentou o número de eleitores nas últimas eleições, teve sensivelmente mais 50 eleitores que tinha tido há 4 anos atrás. Portanto, há aqui um aumento de eleitores, há um aumento populacional. Portanto, na Freguesia de Reguengos.
1: Embora seja uma coisa residual.
0: São 50 eleitores.
1: 50.
0: Portanto, é um número. Em 6 mil, portanto, é um número.
1: Muito bem, Pedro. Que infraestruturas são ainda necessárias neste concelho, nesta Freguesia de Reguengos de Monsaraz? Assim, o olho dirigido do Presidente, que anda no terreno todos os dias, sente que houve...
0: Sim.
1: O que é que faz falta criar Erguinhos?
0: O que faz falta criar Erguinhos, acima de tudo, se olharmos para a saúde, faz-nos falta que tenhamos um serviço de saúde a funcionar 24 horas por dia. Isso era o ideal. E acho que já temos uma... O aglomerado populacional já merecia que isso acontecesse. Nós tínhamos, há uns anos atrás, tínhamos esse serviço a funcionar em Erguinhos. Infelizmente, e depois deixou de ser. Isto está prometido. Portanto, eu acho que é extremamente importante assegurar isso. O fator da videovigilância que vamos ter também, que também já está prometido, também acho que é importante. Não é porque não haja segurança, é sim para que realmente e efetivamente seja visível essa mesma segurança e se possa perceber realmente e com isso que possa aqui evitar ou eliminar alguns fatores que se possam ser de risco. E depois, temos uma parte em termos desportivos, acho que a oferta desportiva em Erguinhos poderá melhorar se houver mais infraestruturas e em condições para que realmente se possa praticar desporto. Uma pista de atletismo, o próprio pavilhão municipal já é um pavilhão é desde 85, foi inaugurado em 85, eu recordo dessa inauguração, portanto já merecia que fosse ou requalificado ou que existisse realmente um novo pavilhão, e julgo que é extremamente importante dar mais condições e melhores condições aos atletas da nossa terra.
1: Muito bem, uma coisa que continua no terreno, que nem ata nem desata, como é bom português como dizer, é a rega no Alentejo, no concelho de Erguinhos de Monsaraz.
0: É uma obra que...
1: promessas imensas.
0: Não, mas é uma obra que já está... Uma obra que já está...
1: Já umas estacas por aí.
0: Já está adjudicada.
1: Algumas já estão fora do sítio.
0: Pronto, acho que a obra agora já está em andamento, portanto...
1: Está aqui por mais 3, 4 anos.
0: Sim, sim, sim. Sim, certamente. Há essa garantia. E agora é mesmo com evidências, portanto há uns anos atrás havia as promessas, havia a fotografia e não acontecia nada. Neste caso já existe a evidência, já existe a evidência. Pois, a obra tem os seus timings. Eu não sei qual é os timings da obra, mas que ela já está em andamento já, portanto, o que é bom, e vamos realmente ter a rega finalmente no nosso Alentejo e principalmente em Erguinhos de Monsaraz.
1: Muito bem. Pedro, como é que se podemos descrever no ambiente político que neste momento se vive entre os órgãos da Assembleia Municipal, do PS e o Executivo do Município, do PSD, nomeadamente a sua última reunião pública, que vai parar a tribunal? Isto não parece um pouco os putos da escola? Isso é falta de bom senso? É exemplo que se dê a 50% das pessoas que não votam? O PS acusa o PSD de confronto permanente com intervenções agressivas, ataques pessoais, tentativa de descredibilização, bullying. Isto era suposto ser assim?
0: Vamos ver, eu coloco uma questão. O António Luís Meninas viu a Assembleia?
1: Não.
0: Pronto.
1: Li os comunicados.
0: Pronto, mas os comunicados não dizem tudo. O que se passou na Assembleia, quem viu poderá tirar as suas relações. Eu não vou comentar, não quero comentar sequer. Agora, as pessoas, convido a todos que vejam as imagens da Assembleia, porque poderão ter essa possibilidade, e aí possam realmente julgar aquilo que aconteceu. E é o comentário que eu tenho para fazer.
1: Independentemente do que aconteceu, e cada um ter o seu juízo próprio, este modelo de interação, de governação, esta guerra de miúdos, nos órgãos mais importantes de governação do concelho, isto é natural?
0: Há uma coisa, Tom Luís, que acho que todos os intervenientes naquela Assembleia têm que ter em mente, que é: nós fomos eleitos para representar as pessoas, e representar as pessoas é trabalhar em prol do melhor para as pessoas. Nós não podemos ali... Por isso é que eu disse para todos os intervenientes, para mim, Os partidos existem nas eleições. Depois das eleições, ganha o partido A.
1: Certo,
0: mas isto é, depois das eleições, ganha o partido A, B ou C, seja aquele que for. Mas há uma coisa importante, é que nós temos todos que trabalhar para o bem comum. Seja o partido que for.
1: Que ambas as partes confessam com certeza nesse sentido.
0: Pois, mas depois não acontece. Não é? Agora, eu acho que deve ser encarado dessa forma. devemos encarar, nós estamos ali para representar as pessoas. Claro que eu sou presidente da Junta de Freguesia de Arguengos, eu tenho que estar ali tentar ao máximo defender os fregueses de Arguengos, mas não posso ficar de fora daquilo que acontece no nosso concelho, porque estou lá, tenho a minha representação lá. Agora, a forma como decorreu ou deixou de correr, eu convido todas as pessoas a verem, não vou comentar, porque não quero fazer.
1: Muito bem. António Fialho sai da governação. É uma perda irremediável?
0: Não é uma perda irremediável, até porque o António Fialho saiu e entrou a Dina Simão. Portanto, os pelouros do António Fialho foram distribuídos, sim, foram distribuídos, e a Dina tem o maior número de pelouros, principalmente no caso da cultura, que era o pelouro que o Fialho mais gostava, sem dúvida alguma, e era o pelouro que ele...
1: Dina, com todo o respeito pela pessoa, sim, e pelas suas funções, tem o peso institucional de um Fialho que anda nisto desde criança...
0: Sim, mas as pessoas entram e saem, as pessoas chegam ao fim do ciclo e são substituídas, o que é normal, e temos que encarar isso com normalidade. Agora, se me disseres que o Fialho era uma pessoa que tinha um valor e tem um valor dentro do Partido Social Democrata e dentro da nossa comunidade, tem, claro que tem. Quando se fala de António Fialho, fala-se do senhor.
1: Perdeu-se porquê?
0: Não se perdeu.
1: O que é que eu penso?
0: Não se perdeu. O António Fialho tem a idade que tem. Chegou um momento em que foi avô, recentemente.
1: Há pessoas bem mais velhas na vida política.
0: Pois, mas é assim, o António Fialho chegou o momento dele de querer sair, porque teve e quer dar mais tempo ao seu neto, à sua família, à sua esposa, e achou que... E achou, sim, mas é a versão.
1: Quem é que está à altura de o substituir?
0: Dina Simão? Foi quem o substituiu?
1: Será?
0: Sim.
1: Uma recém-chegada agora? À instituição?
0: O Pedro Mata também. Pedro Mata em 2021 também ninguém conhecia como autarca. Marta Prates também ninguém conhecia como autarca. Portanto, estamos à altura. Portanto, nós temos que estar à altura.
1: O mesmo peso que os mais antigos e práticos destas situações. É isso?
0: Então, vamos ver. Isso tem sido um erro do nosso país, que é criar dinossauros na política. E eu acho que isso é errado. Eu acho que todas as pessoas que assumem os cargos têm que se lhe dar o mínimo, têm que se lhe dar o benefício da dúvida, para que as pessoas possam desenvolver o seu trabalho. E depois, no final, vamos avaliar. E aqui, no caso da Dina, a Dina teve comigo 4 anos no Executivo da Junta de Freguesia, e eu conheço todas as capacidades e todas as competências para poder ser vereador da Câmara Municipal de Arguengos.
1: Então, faço a pergunta de outra forma. Quem é que no PSD atualmente são os pesos pesados?
0: Os pesos pesados do PSD?
1: Sim.
0: Marta Prates? É o peso mais pesado. Marta Prates é o peso mais pesado, porque é Presidente de Câmara e, ao mesmo tempo, é Presidente da Conselhia do Partido Social Democrata.
1: Mas está muito recente.
0: Apesar de eu, e posso dizer...
1: E o
0: António Luís sabe, eu sou independente. Eu sou independente, portanto, dentro do Partido Social Democrata...
1: Ela também era.
0: Certo? Agora não é. Mas eu sou independente. E eu não estou dentro da Conselhia, não acompanho as reuniões, nem tenho que acompanhar, nem tenho que saber o que é que se passa lá dentro. Eu sou independente, portanto. Agora, que para mim o peso mais pesado, claro que sim, claro que é Marta Prates.
1: Mas eu queria saber se havia mais.
0: Não sei.
1: Não pode haver pessoas únicas.
0: Certo, pois não. É uma equipa, sim, exatamente. É uma equipa. Mas é, não tenho dúvidas nenhumas que os autarcas. São os autarcas, neste momento, são os autarcas que estão em exercício. São os que têm que ser os que têm mais peso.
1: E os velhos que lá existiam, pessoas que concorreram a presidentes de Câmara, essa gente desligou-se toda do partido?
0: Não, ainda
1: nos últimos... Não. São ouvidos?
0: Não, ainda nas últimas eleições vimos essas pessoas ao lado da candidatura. Estiveram como apoiantes, estiveram a trabalhar no programa também, que foi apresentado. Portanto, são pessoas que passaram por elas próprias e por iniciativa própria, passaram para um segundo plano. Porque... pelo desgaste,
1: vocês,
0: pelos anos...
1: Estamos a falar de uma... Vamos lá ver. Daqui por mais 3 anos vai haver eleições.
0: Certo.
1: Vocês ganharam os últimos por 50 votos. Se vocês não têm pesos pesados...
0: Não, António Luís, deixa-me corrigir. Ganhou a Câmara por 50
1: a
0: votos.
1: Câmara, sim.
0: Eu ganho com mais de 1000 votos.
1: Sim,
0: a Junta de Freguesia, portanto...
1: Não vou estar a falar daquilo que não compete falar. Estava a falar do PSD e do Conselho. Que ganha o órgão mais importante.
0: Certo.
1: Que é o Executivo. Aliás, não.
0: A Câmara Municipal.
1: O órgão mais emotivo não é a Câmara Municipal, é a Assembleia Municipal. Mas ganha o segundo órgão executivo mais importante por 50 votos. A minha pergunta vem no sentido de perceber se daqui por 3 anos estes 50 votos sem os Antónios Fialhos são suficientes para manterem a governação do poder do Henrique Monsaraz.
0: Mas pode aumentar? Pode aumentar o número de votos, de diferença. Agora, disse, mas tudo isso vai pelo trabalho. Mas vamos ver, o António Fialho tem um peso pesado. Claro que é um peso pesado, claro que tem a sua importância, mas não está. O António Fialho saiu da vida ativa política, estão lá outros. E acho que o trabalho que seja desenvolvido durante este mandato irá ditar depois, numas futuras eleições, quais é a percentagem de votos com que o Partido Social Democrata se irá ter nas eleições.
1: Muito bem, Pedro, estamos a caminhar para o final. Junto de Freguesia de Reguengos é, nesta altura, a única com protocolo com esta rádio local, com a rádio de Reguengos de Monsaraz, para chegar com mais informação ao nosso auditório. Estamos gratos, estamos disponíveis, bem como contamos alargar a nossa disponibilidade às restantes freguesias deste concelho e mesmo de concelhos vizinhos. Estamos no final desta entrevista. Há algum tema que a gente tivesse fugido que interessasse aqui trazer?
0: Não,
1: no âmbito deste protocolo,
0: podíamos falar, podíamos estar aqui o resto da tarde a falar, tínhamos muito, muito material para falar, até porque os ouvintes da Rádio Voz não têm acesso à imagem, mas vão ter através da ótimo. Ainda bem, no YouTube, até porque poderei dizê-lo. Este caderno que aqui está é o de 2025, que é a prestação de contas, a informação do relatório de gestão da autarquia Freguesia de Reguengos de Monsaraz, e tem nada menos do que 168 páginas de informação também ela financeira, mas relata aqui tudo aquilo que é feito pela Freguesia de Reguengos de Monsaraz ao longo do ano, e poderemos perceber através disto que trabalhamos muito e dedicamos-nos muito, estamos no terreno e fazemos um trabalho para melhorar a condição dos nossos fregueses, a condição da nossa comunidade de reguenguense. E isto orgulha-nos porque conseguimos apresentar um dossiê que é o nível, possivelmente, de informação de muitas câmaras municipais deste país.
1: Muito bem. Muito obrigado pela presença e voltaremos a encontrar-nos sempre que se torne necessário.
0: Claro que sim. Muito obrigado. Muito obrigado. Continuação. Boa tarde. Obrigado.
1: Muito obrigado.

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2: Obrigado por estares aqui.

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E já cheira a verão, não é? E com muito calor à mistura, quer de dia, quer de noite, sobretudo no interior do país, bem que junto à costa também há muito calor. Música nova, DJ Dree Heart, com a remistura de Stacey Kidd, House for Life. Fusão entre a afro e aqui um cheirinho house de Stacey Kidd, chama-se Bass Goes. Summer Walker, Heart of a Woman. Bem-vindos, este é o Mundo Mix, eu sou o João Machado.

mais uma para o francês Eugel, ou Gel, com a norte-americana Ultra Nate, chama-se Moving to the Sun. Mais uma a fazer sucesso. É número 1 no Beatport já há algumas semanas, não no Track Source. Atrás a norte-americana Summer Walker com Heart of a Woman, Neptunus Clean Remix. Este é o Mundo Mix, ouvidos nómadas. Pardon. Ouvidos nómadas e gargantas nómadas na próxima hora. É da temperatura. Chamada dilatação. Ok, a little bit of funk soul com house à mistura. Italiano Corrado Aluni com este Anytime.

Vintage Culture a requisitar o britânico Ali Love, brasileiro Vintage Culture. Para trás deixamos o Sugar Star, Feel the Vibe, em Austrália.

Os senhores que se seguem, Dub Dogs é brasileiro, Fez o Isaac, já vamos ver. É música nova, chama-se How Does It Feel?

Afinal é tudo malta brasileira, Fezo, Dub Dogs e Shark, How Does It Feel, a reciclar esse grande clássico Blue Monday dos New Order. Pois é, as bases são as bases, meus caros. Lá volta a dar, desculpa lá. Muito, muito bom, é? Surpreendidos, não é? Não disse nada no início, é coisa. How Does It Feel? Cena dos New Order de 1989, que tive o prazer de ouvir em Paredes de Cor aqui há um bom par de anos, em 2019, se não estou em erro. Muito, muito bom. Entretanto, na sequência,

Not bad esta versão de Marwolo para a insónia dos Faithless. Continuamos nesta cena mais techno com o russo Shapov, chama-se Wild and Free. De resto, estamos a fechar depois com Colter Trappet. Bom fim de semana, cuidado com o calor. Nada como na praia e debaixo do chapéu, não é? A fazer muito calor este fim de semana, sobretudo no interior. Portem-se bem, beijos e abraços.

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